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0: Bom dia, senhoras e senhores. Segundo, dia 28 de setembro de 2026, abaixo de água.
1: Você tá atrasado.
0: Nada, 8 e 9. É o horário que a gente entra normalmente, sempre horário, nesse horário.
2: Horário de verão.
0: Horário de verão, 8 e 9, 8 e 10, esse é o horário que a gente chega no seu rádio aqui. Mas chove, hein, Rafael? Nossa, cara.
2: Chove nas 6 da manhã para que não me agarre a chuva.
0: Eu percebi.
2: Para que depois não digas que chove e eu não venho a trabalhar.
0: Exato. Para garantir, né? Porque, sim, eu cheguei aqui e a recém estava começando a pingar. E aí, escuro.
2: Mirá a chuva, mirá.
0: E granizo no sábado, na madrugada de sábado para domingo.
1: Muito bom!
0: Chuva hoje na madrugada, parava, voltava. E eu estava acompanhando ontem o prognóstico do tempo. Não tem bola, gente. Isso aí são os efeitos que o sonoplasta tem a mania de fazer só para complicar, assustar vocês. Essa trovoada aí não existe. Tá? Essa também não. Ele tá fazendo por gosto, só para assustar quem não gosta de trovoada. Tá? Mas teve muitas, né? Teve muitas trovoadas. Tinha mais

0: 7 para as 8, tu já tava? Pousou aqui?
1: A las 6 vine de acá.
0: 6.
1: Me levanté.
0: Sí.
1: Ayer no fui al festejo de Peñarol, quiero mandar un saludo a la, toda la... Entiendo, ¿de qué te ríes?
0: ¿Conmemoró o qué?
1: ¿El aniversario, Peñarol?
0: ¿Conmemoró ese fútbol uruguayo que está...
1: Como primero, perdóname que te diga.
0: Está tan vergonzoso quanto o brasileiro, cara. Una vergonha, cara, una vergonha.
1: Brasileiro, ahora va a ver el nivel mismo cuando se termine esa jodita de las... De la... Plata fácil.
0: Tem mais essa.
1: Bueno, um saludo aí a todo el pueblo carbonero que festejou ayer.
0: Mas ficou feio, Jack, ficou feio.
1: Festejaram durante todo el día.
0: Ficou feio pro Molusco, cara. Ficou feio. Ele cria os negócios, depois ele desmancha.
1: Não criou nada, não criou nada. Na entrevista dele, onde ele disse: vou a regular e se não funciona, vou a terminar com
0: isso. Fica feio, Jack. Todo mundo tá se dando conta.
1: Isso e prometeu isso. Perfeito.
0: Tá bem.
1: Tenia que haber hecho antes, igual te digo. Tenia que haver regulado nada desse serviço maldito.
0: Tu, hoje tu tá direitinho, viu? Porque eu já tenho que te chamar atenção. O ouvinte já te chamou atenção e eu vou te chamar hoje aqui
1: de
0: semana.
1: Que passou?
0: Justamente isso, ó. Que tu tem,
1: eu tô mirando o Uruguai, louco.
0: Quando tu tá falando comigo, tu esquece o microfone. E aí a tua voz fica mais baixa.
1: Olha, sim.
0: Eu vou comprar um de lapela pra ti, que aí tu coloca ele na boca, que é assim, tipo daqueles de piloto. De avião.
1: Ah, já vi. Me gusta como aquele que tem el botoncito, aquele que tem o
0: botãozinho.
1: El doutor.
0: Vou comprar com um botãozinho pra ti, que aí tu aperta o botãozinho quando tu quer. E aí tu... Porque, não, tu tá certo, tu falou olhando... Eu te peço que tu fale olhando pra mim.
1: Tenho que ver-te, porque eu tenho que ver tu cara, ver que cara é
0: esse. Exato. E aí quando tu vira pra cá, tua voz sai mais baixa. Eu tava acompanhando esse fim de semana no Face.
1: Tu revés,
0: claro, eu sou um cara que eu sou muito crítico e sou muito autocrítico também. Eu critico muito os outros, mas eu também me autocritico muito. As coisas que eu não gosto em mim, eu procuro corrigir. Então, para você que está começando agora no rádio, é uma dica, um conselho que eu vou dar. Sexta-feira foi o dia do radialista. Não, dia do rádio, perdão. Dia do rádio. Dia do radialista foi dia 21 de setembro. E sexta-feira, se não me engano, ou sábado, agora já me esqueci. Foi o dia do rádio, do aparelho rádio, tá bem?
1: Tem que haver sido sábado, porque se for el viernes, algum saludo vai chegar.
0: Quando eu era professor no curso de radialista, uma das dicas que eu dizia para as pessoas, procurem se ouvir. Terminou um programa que vocês apresentaram, procurem ouvir pelo menos a introdução, a abertura, para que vocês possam corrigir a entonação de voz, o volume da trilha, do fundo musical, a pronúncia, como vocês se comunicam com a audiência. É muito importante a gente corrigir isso. Tu não faz isso quando tu não te ouve?
1: Acho
0: isso
1: perfeito, meu.
0: Tá bem?
1: Te escutei, me parece bem que hagas isso. A mim me parece, a vezes, eu vejo um pouquinho louco.
0: Sim.
1: O disparate que dizes ao aire.
0: No caso, eu.
1: A veces sí, a veces
0: claro.
1: No, a veces
0: no. Tá bem.
1: Estou mirando o Uruguai, não sei se havia tapado.
0: Eu já prestei atenção que tu tá olhando o jogo do Uruguai.
1: O Uruguai tá de azul?
0: Tá de azul, tá com... O Uruguai tá com a camiseta do Japão e o Japão tá com a camiseta do Paraguai.
1: Da Coreia.
0: Vamos trabalhar então? Vamos parar de frescura?
1: Vamos trabalhar. Bom, saludo ao Pueblo Carbonero que disfrutou ayer, que tirou cuente como louco.
0: Mais uma semana que começa, temperatura 16 graus e tá abafado, hein? Tá abafado.
1: Tá raro.
0: É. Seguidinha a previsão completa do tempo pra vocês, mas eu já aviso que nós vamos ter chuva hoje e amanhã ainda. Amanhã ainda tem 20 milímetros, a coisa só vai parar mesmo
1: quero ver.
0: A partir de miércoles, quarta-feira.
1: Opa, gol, uruguaio.
0: Olha a narração é japonesa.
1: É coreano.
0: Coreano.
2: 사실 디에고 폴란 감독이 공격수 출신인데 다이누네스 선수가 오랫동안 골을 못 넣었음에도
1: 불구하고 다르윈
0: 카미세타 essa do Uruguai foi escolhida mais bonita da Copa, né?
1: Andava aí.
0: Darwin Núñez. Onde que nasceu o Darwin?
1: É na Artigas.
0: Sabia, é da fronteira. Olha a repetição do gol.
1: De Arrascaeta, passe habilitado.
0: Ele tinha duas opções para a direita e passou justamente para a da esquerda. Onde tinha o Darwin e o camisa 20, que é o...
1: Se agarrou na espalha, o 20...
0: Não estava impedido, Diego.
1: Não.
0: Hein?
1: O 20 sim, o 9.
0: A ver? Ah, ele vinha de trás.
1: Araújo era o outro.
0: É.
1: Maxi Araújo.
0: Bonito gol.
1: Buen gol.
0: Tá melhor hoje, hein? E é o Diego, né? O técnico?
1: É Furlan.
0: Diego Furlan. 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
1: Muito bem.
0: Shanghai Free Shop é proprietário meu, os filhos do meu amigo Nasser Zeidan.
2: Mas é isso mesmo.
0: Um grande empresário da fronteira, ele que é engenheiro também e está construindo grandes obras em Santana do Livramento.
3: Vamos todavia!
0: Shanghai Free Shop, cama, mesa, banho, ferramentas, utilidades domésticas, marcas como Tramontina, dispensa comentário, hein? Oxford, talheres e esses negócios de, como é que a gente chama, para colocar em cima da mesa, tem um nome que a gente chama, o conjunto desses artigos que a gente coloca em cima da mesa, tem um nome.
1: Pratos e tudo isso?
0: É, tem um nome isso, o conjunto disso, pratos, talheres, tem um nome, cara. Como é que é? Como eu sou péssimo em etiqueta, como é que é o nome, cara?
1: Vamos ver. Americanos, põe o Paulo,
0: não é? Não, não é. Não é americano. Tem outro nome. O conjunto de talheres e pratos para mesa tem um nome. É uma palavra pequena. Barricha, não me vem agora.
1: Não, barricha, não.
0: Cobertura.
1: Cobertura.
0: Coberta, não, coberta.
1: Menage.
0: Também.
1: Menage também, sim.
0: É, coberta de mesa.
1: Coberta,
0: tem outra, não lembro. O pessoal pode nos ajudar aí no Face, no WhatsApp, mas eu não lembro.
1: Tá mandando mensagem.
0: Eu acho que é coberta, sim. Coberta. Bom, Oxford, Marinex.
1: Baixela, diz acá.
0: Não.
1: A marca conjunto amplo, utensílios, mesa, inclusive tanto plato, coberto, bandeja, recipiente.
0: Não, a baixela é justamente o que eu ia falar, Marinex. Marinex é aquela de vidro. É, que tu coloca no forno e não quebra, a Marinex, aquelas formas de vidro, para te fazer, por exemplo, panqueca, lasanha, tu pode fazer na própria...
1: Sim,
0: não
1: te
0: ligou?
1: Sim,
0: tu não tem nada de cozinha.
1: Sim,
0: não tem nada de cozinha, cara.
1: Marinex. Tem que concentrar em outra coisa.
0: Tá bom. Nadir, antes era Nadir Figueiredo, uma marca antiga que tem o sinalzinho do N e uma bolinha.
1: Louça.
0: Não é louça.
1: Nadir.
0: É coberta, sim. Coberta de mesa. Tenho quase certeza que é coberta de mesa.
1: Barricha, mandou.
0: Não é. Bom, pode ser em espanhol. Varrija pode ser em espanhol, mas é coberta de mesa, que aí vem... É o conjunto de todo o aparelho de talheres e pratos que tu coloca na mesa. Chama-se... Quase certo que é coberta. Tu não quer digitar aí coberta de mesa para ver se é isso
1: coberta
0: mesmo?
1: Coberta de mesa?
0: É, eu acho que... É porque eu não gosto de falar as coisas e não confirmar se eu tô certo ou errado, né?
1: Coberta de mesa ou funda de mesa serve para proteger as...
0: Não é.
1: Não, isso é...
0: Não é.
1: Protetor PVC, silicone. Bah, te fuiste lejos, não.
0: Ninguém vai nos ajudar.
1: Já mandaram mensagem.
0: Ninguém vai nos
1: ajudar. Menage. A mim me parece que é Menage.
0: Tá bom. Eu parei no Marinex, né? Nadir. Menage. Teca. Teca, o que é Teca? Vamos ver.
1: Teca é uma marca de...
0: De?
1: Toalhas de banho.
0: Também Teca.
1: Manteles.
0: Também, acho que tem lençóis, jogo de lençóis,
1: sim,
0: da
1: claro,
0: Teca. Uma marca antiga, conhecida. Bom, então, só para vocês terem uma ideia,
1: Teca,
0: o que vem por aí.
1: Marca espanhola, é? Parece que é espanhola.
0: Não sei. Shanghai Free Shop. 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
0: 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Pois é. É porque eles foram lá em...
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0: 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Foram na China. Foram lá em... Como é que é? Vietnã.
1: Vietnã.
0: O Vietnã, né? Depois de tudo que passou o Vietnã.
1: Bueno, o governo...
0: Impressionante... Impressionante o que cresceu o Vietnã.
1: Quando te deixa trabalhar, a coisa fluxa.
0: Tá bem, mas tu tá certo.
1: Teca não é de origem espanhol, sino fundada na Alemanha em 1924.
0: Alemão.
1: Alemão.
0: Toma. Tá aí, ó.
1: Bueno, muito bem. 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
0: 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Pronto, feita a apresentação do nosso novo parceiro, vamos com o pronóstico do tempo, então, né?
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0: Temperatura se mantém nos 16. A máxima para hoje 23, chove todo dia hoje. Pode ser que dê uma paradinha como ontem, assim, dá uma parada, daqui a pouco volta uma pancada. Mas em princípio são 28 milímetros para hoje, cara. Amanhã não muda muito, hein? 20 milímetros para amanhã, com mínima de 15 e máxima de 26. Miércoles, quarta-feira, dia 30, último dia do mês, para. Mínima de 10, máxima de 20. Cai a temperatura, Rafael.
1: Quanto hora esta semana?
0: Quarta, mas não é muito. 10 a mínima, 20 a máxima. Não, cai nada. Cai nada. Jueves, quinta-feira, 8 a mínima, 20 a máxima.
1: O jueves que já é outro mês, já te digo. Sabe?
0: Exatamente, 1º de outubro.
1: É,
0: Você vai. Viernes, sexta-feira, 2 de outubro, mínima de 7, máxima de 19. Não, agora não tem mais frio. Sábado, 3 de outubro, volta a chover. 19 milímetros. Nós vamos ter 3 dias só de trégua da chuva. Mínima de 10, máxima de 15. Sábado, volta a chuva. Domingo, 4 de outubro, mínima de 11, máxima de 23. Vai sobrar um pouquinho de chuva, mas talvez não, 0,3. Tá, vamos parar por aqui. Porque depois, durante a semana...
1: Não me dá mais chuva, minha.
0: É, de 5 a 7 de outubro, 3 dias sem chuva. Mas volta no jueves, 8 de outubro, 1,1 milímetro. Tchê, o outubro vai ser chuvoso, cara, tô vendo aqui. Vai ser dois, três dias.
1: E quando é o dia do Niño?
0: 12 de outubro. Tu quer saber como é que vai estar o dia 12?
1: Não, não, falta muito.
0: Eu tenho aqui. Não chove.
1: Nem entramos, não é
0: verdade. 12 de outubro vai ser uma segunda-feira, não chove. Máxima de 21 graus. Tá? É isso aí.
1: Segundo do Uruguai, 2-0 Uruguai.
0: Tá bem Uruguai, hein? Vamos ver o gol. Vamos ver o gol. Bem tocado. Boa colocada, hein? O cara pega de chapa no pé, olha só.
3: Quando
1: veio o Uruguai?
0: Diego Furlan jogou no Inter, né?
1: Jogou no Inter?
0: É. Foi um ídolo, né? Uma época boa do Inter. Não sei se ele chegou a ser campeão.
1: Capaz que ser o campeão gaúcho, porque. Perdona-me. Oh, único que é ganado o Inter.
0: 2-0 Uruguai contra o Japão ou contra a Coreia?
1: Coreia.
0: Ah, Coreia.
1: Por que te confundis, Japão? Não sei porque. Coreia, quando...
0: Não sei.
1: Achá disse, mirá.
0: Não, tá tudo em coreano, cara. Não se entende nada. La cotização de la moneda para Ouro Viejo. Vamos a ver como tá a coisa.
1: Te digo que subiu o real.
0: Espera aí, que eu não estou encontrando o mouse aqui. Bueno, dólar na compra 39,10, em la venta 41,60. Euro em la compra 43,67, em la venta 48,59. Real 6,8 em la compra, 8,5 em la venta, Diego.
1: 5,18 dólar real.
0: 5,18 dólar real. Muito bem. Vamos então com os fatos curiosos do dia de hoje. No dia 28 de setembro de 2026, nós temos a seguinte situação. Tá errado aqui, eu já ia ver o negócio errado. Tu ri, né? Da desgraça da lei.
1: Como não me vou rir?
0: Tá, mas tá certo, é ducentésimo igual.
1: Bueno, tá,
0: não tava tão errado. Ducentésimo, 71º dia do ano. Faltam 94 dias para acabar o ano. 94 dias são 3 meses, velho.
1: 3 meses, claro.
0: Outubro, novembro,
1: claro, fechou. Já estamos entrando outubro.
0: Fechou, fechou. A Lua está na fase cheia, 95,40% visível. Não está dando para ver a Lua, pessoal. 95,40% visível, mas não dá para ver a Lua.
1: Porque...
0: Anteager.
1: Hermosa Luna, Marisa.
0: Hermosa, eu vi, eu vi.
1: Anteager, sim.
0: Não foi só tu que viu, eu também
1: depois
0: vi.
1: Depois choveu. Te ia mandar mensagem, eu mirei essa Luna, que bonita.
0: Não sei por que não é só tu, tem várias pessoas que quando vem a Lua cheia mandam mensagem para mim. Porque, porque sabem que eu gosto.
1: Conectado com el mundo
0: eu estou no
1: luna.
0: Mundo da Lua, exatamente. Ó, oh, tu viu a Lua? Vive a Lua.
1: Conectado com esse mundo.
0: Hoje é o dia do...
1: Do quê?
0: Olha aí, tem tudo a ver, hein? O dia de hoje. Hoje é o dia do I.
1: Imposto.
0: Não, é com H.
1: Com H?
0: É.
1: Com H?
0: Sim, sim.
1: E empieza com I.
0: H, I, I.
1: Igo.
0: Depois tem D.
1: I.
0: Id.
1: Id.
0: Hidro. Hidro.
1: Hidrófobo.
0: Não, erraste tudo. É hidrógrafo.
1: Pô,
0: o hidrógrafo é o cara que mede a... acho que a qualidade da água, não sei. Hidrógrafo.
1: Ele já sabe.
0: Grafo é grafia.
1: Hidroágua.
0: É alguma coisa assim. Alexa, o que é o hidrógrafo?
4: O substantivo hidrógrafo significa versado em hidrografia.
0: É, claro, eu sei.
1: Muito bem, excelente. Bem, bem explicado.
0: Alexa, o que faz o hidrógrafo?
4: De acordo com a Wikipedia, hidrógrafo é o profissional que atua na área de hidrografia ou hidrologia. O hidrógrafo é responsável pela coleta e análise das informações que constam de uma carta náutica, como o tipo de sedimento, os pontos conspícuos ou acidentes geográficos, a sinalização náutica, os riscos para encalhe e colisões, além das mais utilizadas como a profundidade, latitude e longitude.
0: Tá, obrigado, Alex. Começou bem, nota 7 por enquanto. Pode melhorar, pode melhorar. Hoje é o dia do
1: conjunto.
0: Conjuntivitis.
1: Companheiro.
0: Companheira.
1: Conclave.
0: Não
1: sei. Que se come?
0: Che, eu acho que não. Já não existe mais.
1: Não acho,
0: eu perguntaria para ele.
1: Não pode haver um acho ou não acho.
0: Não, é que ele não existe mais. Oh, é muito antigo.
1: Morreu?
0: Vi! Faz muito tempo.
1: A que se dedicava?
0: Che, eu acho que é confusão.
1: Confúcio.
0: Quem foi?
1: Era filósofo, não era?
0: Filósofo.
1: Estava confundido por la vida.
0: Alexa, quem foi Confúcio?
4: De acordo com a Wikipedia, Kong Qiu, mais conhecido no Ocidente como Confúcio, nasceu em 551 a.C. no feudo de Lu, foi um pensador, professor e filósofo chinês do período das primaveras e outonos. A filosofia de Confúcio sublinhava uma moralidade pessoal e governamental, os procedimentos corretos nas relações sociais, a justiça e a sinceridade.
0: Tchê, o cara viveu antes de Cristo, tchê.
1: Em China já está no ano 5000, por aí? Que ano está em China?
0: Quer dizer que...
1: Está muito mais desenvolvido que nós.
0: Alexa, em que ano está China?
4: Não sei como posso ajudar.
0: A pergunta foi mal elaborada, né?
1: Em que ano vivem?
0: Que ano atualmente...
1: Qual é o ano chinês? Que ano?
0: Alexa, atualmente qual é o ano chinês?
4: De acordo com o calendário chinês,
0: isso.
4: Estamos em 4.724, ano do cavalo.
0: Ano do cavalo. Tchê, que loucura, cara. E lá eles não têm esse negócio de religião, né? Lá não tem a... Eu vi no YouTube alguma coisa da China com algumas igrejas realmente lá católicas, sabe? Católicas, com o estilo esse nosso aqui. Que eu não sei como é que estilo é esse. Gótico? Não. Romano? É romano, né?
1: Sim, se é católico, é romano.
0: Ah, tá.
1: Sim, só não creio que haja igreja evangélica.
0: Não, evangélica não tem. Sabe. Mas algumas católicas já tem lá. Inclusive, o casal que estava fazendo a matéria para o YouTube até se impressionaram. Viu? Diziam que não tem, mas tem
1: claro
0: igreja.
1: Que
0: tem,
1: ai,
0: tem,
1: claro tem.
0: Hoje é o dia do bom vizinho. Olha, como é bom ter um bom vizinho, né?
1: ¿Qué hace buen vecino? ¿Te cuida la casa?
0: Sí.
1: ¿Te ayuda? ¿Te necesitas el vaso y te da una mano?
0: Exactamente. Un buen vecino. Tem bom vizinho, boas vizinhas. É importante a gente ter bons vizinhos.
1: Tem que chamar-se bem com o vizinho.
0: Tem que se dar bem. Hoje é o dia do direito ao saber. Todos nós temos direitos ao conhecimento, né? Direito ao saber.
1: Claro que sim.
0: Hoje é o dia da gratidão à mãe preta.
1: Saludo aí a todas as mães pretas.
0: Mães pretas.
1: Da fronteira.
0: Exatamente. Eu não sei o que quer dizer isso, cara.
1: Tampouco sei que seria.
0: Gratidão à mãe preta. Pai, pai, acho que tem algo a ver com a religião,
1: preto,
0: né?
1: Não é pai preto, né?
0: Nego velho.
1: Ah, nego velho? Bueno,
0: mãe preta. Deve ser a mulher dele.
1: Do
0: hoje é o dia da liberdade de expressão. Eu acho que tem que ser sempre o dia da liberdade de expressão. Embora muitos estejam querendo cortar essa liberdade de expressão.
1: Por quê? Principalmente... Por que fazem isso? Por quê?
0: Por que
1: não te deixariam falar?
0: Hoje é o dia do acesso universal à informação. Olha aí, ó, liberdade de expressão, acesso universal à informação.
5: Exatamente.
0: Hoje é o dia da torta de morango com creme. É bom, né? É bom. Mas com creme não, eu prefiro chantilly. Torta de morango com chantilly. O creme já vai ficar muito doce, então...
5: Maravilha!
0: Hoje é o dia do diretor de escola argentino.
1: Diretor de escola argentino?
0: É, Diego, é.
1: Por que essa informação aí?
0: É que eu colho essas informações, colaboro todos os meses com ele, inclusive, do Vini Mundo News.
5: Que eu tenho jogo de argentino?
0: Todas as manhãs, lá por 6 da manhã, ele manda pro WhatsApp essas efemérides, essas curiosidades. Então,
1: você vê que o Vini tá com a cabeça na Argentina.
5: Tem gente que gosta.
0: Hoje é o dia da luta contra a raiva, dia do trabalhador da indústria nuclear russo.
1: Russo.
0: Dia como é que é aquele país que está em guerra com a Rússia?
1: Ucrânia.
0: A Ucrânia, ela mandou confeccionar, fabricar drones.
1: Opa.
0: Que viajam a uma velocidade de 450 quilômetros e eles caçam os drones russos. E tem umas bombas também que quando explodem.
1: Incrível,
0: e com câmeras 360. Que mais falta, hein?
1: Disse que invitaram al Zelensky, que Zelensky parece com o Lucas Hugo, sempre digo.
0: É bem parecido mesmo.
1: A visitar Rússia para charlar.
0: Pô, mas aí vão...
1: Se sou ele, não vou ir nada.
0: Mas claro, vão prender ele lá.
1: Querem conversar com vocês?
0: O Putin vai ficar
1: Putin,
0: com ele lá.
1: O Putin disse que ele pode ir a conversar.
0: Não, quiser. Não vai. Hoje é o dia do trabalhador da indústria nuclear russa, então dia latino-americano e caribenho de luta pela descriminalização e legalização do aborto.
1: Muito bem.
0: Tá bem. Então,
1: no Uruguai que há um debate aí para resolver a...
0: Já ia te provocar
1: isso. Hoje são 12 semanas, passaria a 20.
0: Então tá, fatos que marcaram o dia de hoje. Agora sim, agora nós vamos para os fatos da história, viu, pessoal? Antes eram as curiosidades, agora é fatos que marcaram a história. Tem um ruidinho, né?
1: Horrível.
0: Não sei o que é isso. Vamos lá. 1825, entra em funcionamento a primeira locomotiva. Mas não diz aonde, não diz nada. Informação incompleta.
1: Em Inglaterra ou Alemanha?
0: É? Não sei.
1: Já sabe isso.
0: Ah, mas ela não vai saber
1: como
0: isso.
1: Como não vai saber? Perguntar-lhe onde foi.
0: Alexa, onde foi o lançamento da primeira locomotiva?
6: Não sei como posso ajudar.
0: Não sabe.
1: É que eu creio que tu lhe perguntaste.
0: Então
1: mal,
0: tu faz a pergunta
1: não,
0: certa.
1: Não, mas eu não sei falar em português, que queda mal.
5: Não sabia.
0: Alexa, onde entrou em funcionamento a primeira locomotiva?
6: Não sei como posso ajudar.
1: Dá-lhe onde se hizo o primeiro trem.
0: Alexa, em que país foi feito o primeiro trem?
6: Traduzido de answers.com. O primeiro trem foi a locomotiva a vapor fabricada em 1804 no sul do país de Gales.
0: Não fecha aqui.
1: Inglaterra, isso aqui.
0: É, mas aqui diz 1825.
1: 1802, diz o engenheiro Richard, que era doutor, a máquina a vapor.
0: Tá, mas é trem.
1: A primeira locomotora a vapor. 1825 foi a primeira locomotora ferroviária pública.
0: Ah, e fechou com um ano esse aqui, 1825.
1: 1825.
0: Aonde?
1: Em Inglaterra, Grã-Bretanha. Grã-Bretanha, diz, assim que pode ser em,
0: pode ser.
1: Em Gales.
0: 1871 entra em vigor a lei do ventre livre no Brasil. Sabe o que é essa lei?
1: Não tenho nem ideia.
0: Tu não estudou isso?
1: Já escutei falar, mas não
0: história?
1: Sei, não tenho nem
0: o
1: ideia.
0: O ventre livre era as mulheres grávidas podiam...
1: Tener hijo?
0: É.
1: Por que antes não podia, tinha que pedir permiso?
0: Pois é, vamos perguntar.
1: Me dá.
0: Alexa, o que determinava a lei do ventre livre no Brasil?
6: Puxa, Eu não sei te responder isso.
1: Tá bem, tem sentido, não tem, já não tem.
0: Como é que eu posso fazer a pergunta para ela? Alexa, o que era a lei do ventre livre no Brasil? Alexa, fale-me da lei do ventre livre no Brasil.
6: De acordo com a Wikipedia, lei do ventre livre, também conhecida como Lei Rio Branco, foi uma lei apresentada na Câmara dos Deputados em 12 de maio de 1871, promulgada em 28 de setembro do mesmo ano. A fim de limitar a duração da escravidão no Brasil imperial, a lei propunha, a partir da data de sua promulgação, a concessão da alforria às crianças nascidas de mulheres escravas no Império do Brasil.
1: Eram todos livres, os filhos dos escravos.
0: Então, uma mulher escrava não podia... Não podia ganhar bebê antes.
1: E o filho que tinha era escravo, já nascia escravo. Eles nasciam livres, imagina desde menino.
0: Como era a humanidade, hein, Diego?
1: E não hace muito, hace 200 anos.
0: Mesmo. Nesse ponto, o Dr. Marco Aurélio tem razão em termos de evolução, né? Nós estamos evoluindo. Ou será que dá para falar?
1: Depende do país, te diria eu, o lugar no mundo.
0: É.
1: Pues eu não creio que em China, que chegam 5 mil anos, vieram essas barbaridades que nós fazemos agora.
0: Che.
1: La zona del mundo que
0: no tinha parado para pensar
1: nisso. Sí, no todo el mundo.
0: Ei, esse fim de semana o que que tu fez? Leu?
1: Esse bastante. Fim de semana vi Peñarol, el sábado vine a trabajar.
0: Não, hoje tu tá três frases já que tu me
1: dije
0: deixou.
1: Que dormi bien. Yo siempre te hago pensar, solo que tal. Tú te pones a pensar acá, después vas a tu casa allá y pones en aquel canal.
0: 1905, a teoria da relatividade de Einstein é publicada. Ai, meu Deus do céu, lá vou eu.
1: De novo, mas não sabemos nada.
0: Alexa, o que diz a teoria da relatividade de Einstein?
6: Traduzido de bijus.com.
0: Bijus?
1: Bijus?
6: A relatividade é um teorema formulado por Albert Einstein.
0: Sim, eu sei.
6: Que afirma que o espaço e o tempo são relativos e que todo movimento deve ser relativo a um referencial.
0: Bah, cara, eu tô estudando isso, cara. Eu já tô no capítulo 26.
1: Capítulo 26?
0: Agora eu estou no capítulo das frequências.
1: Frequência?
0: Das frequências.
1: Pero não que essa frequência de ânimo,
0: das,
1: de
0: sim, de, e das dimensões. Nós estamos vivendo, nós seres humanos, estamos na terceira dimensão.
1: Certo.
0: A primeira dimensão vai só para frente e para trás.
1: Sim, não tem altura.
0: A segunda... Como é que tu sabe?
1: E sim, porque isso é básico. Não, a terceira dimensão vai lá.
0: Tu tá te preparando para vir pro programa? Não, tu não era assim, cara.
1: Eu ia preparar, Rogozinho, é fácil.
0: Tu não era assim, cara.
1: Bueno, segui.
0: Eu te ensinei quase tudo aqui na rádio.
1: Agora que tá me vais passar... ensinar, não aprendo nada contigo.
0: Tu tá querendo passar por cima de mim, cara.
1: Solo coisas.
0: Tá bem, eu vou continuar.
1: Segui.
0: Primeira dimensão é só
1: solo para adelante.
0: Vai e volta.
1: Sim.
0: A segunda dimensão vai, volta e sobe.
1: Sim.
0: E pode descer, porque tudo que sobe, sim, desce, tudo que vai e volta. Estamos na segunda dimensão. A terceira dimensão, a coisa já começa a tomar figura. Ela tem profundidade.
1: É a nossa.
0: É a nossa. Por exemplo, uma pirâmide, vista pela terceira dimensão, claro, tu consegue enxergar
1: toda vez, toda.
0: Todos os lados da pirâmide. Tô indo bem? Agora, gol do Uruguai! Gol do Uruguai!
1: 3-0.
0: Varela, que time Varela. Ruim essa Coreia.
1: Por favor, Uruguai na máquina. Ruim. Uruguai na máquina.
0: Terceira dimensão.
1: Terceira dimensão.
0: Já falei, né?
1: Podes ver todo.
0: Aí
1: todo,
0: cara, vem todo. A quarta dimensão.
1: Qual é a quarta? Não sei.
0: A quarta dimensão entra o quê?
1: O quê? Isso eu não sei.
0: O espaço e o
1: bárbaro.
0: Tempo, que é onde o Einstein entrou. Então, a quarta dimensão é difícil de eu explicar aqui, mas ela
1: porque
0: entra...
1: Porque nós só podemos ver em três.
0: É a parte que entra o lado do pensar, do sentir. E que a gente pode, inclusive, aí é que entra a parte da espiritualidade.
1: Ir para adelante e para trás.
0: Para tudo que é lado. Aí é que vai entrar, e aí vem a quinta dimensão, que depende muito. A quinta dimensão já foge da nossa alçada, que aí vai entrar essa parte do espaço-tempo. Entendeu? Eu não sei explicar ainda, porque eu vou estudar mais a quinta dimensão para conversar
1: igual,
0: com você.
1: Igual a quarta dimensão é uma hipótese, porque como nós não podemos ver a quarta dimensão, não sabemos o que há.
0: Aí é que tá. Nós não sabemos porque claro, não sabemos, estamos...
1: Não podemos mover. Não, não, não,
0: a gente não está preparado para isso. Mas já tem gente que já está conseguindo entrar na quarta dimensão. Para isso tem que ter um preparo bem acima do natural do ser humano, entendeu?
3: Consumem droga!
0: 1978, morre Albino Luciani, o Papa João Paulo I.
1: Esse não cheguei a conhecer.
0: Não, nem sabia que ele existia, na verdade, com esse nome. Albino Luciani, o Papa João Paulo I. 1991, morre o músico de jazz americano Kyles Davis.
1: Não conheço.
0: Também não ouvi, nunca ouvi falar.
1: Falando do Papa,
0: fala aí.
1: Andam contando plata para que venha o Papa, pode ver se aceito
0: donação. Cuidado, tem gente aí querendo vender ingresso para o Papa.
1: Não, não há entrada, não há entrada.
0: Não tem, ele vem de graça, viu? Vem de graça. E vem pela graça. Fui bem agora, hein?
1: Não sei se de graça, porque tem que bancar alguns gastos.
0: 2015, a NASA anuncia a descoberta de água em córregos na superfície de Marte. Vamos parar por aí, deixa assim. Vamos discutir essa parte aí. A frase do dia é de Miles Davis. Quem foi?
1: Não sei quem foi Miles Davis.
0: Miles Davis.
1: Miles Davis.
0: Quem foi?
1: Trompetista?
0: Miles Davis.
1: A ver que dijo, a ver. Vamos ver que dijo.
0: Trompetista. Miles Dewey Davis.
1: Dewey Davis III.
0: Terceiro.
1: Trompetista.
0: Illinois.
1: Compositor norte-americano.
0: Nasceu em
1: 1926.
0: Tá bem. Frase dele. Meu futuro começa quando eu acordo todas as manhãs. Todos os dias encontro algo criativo pra fazer com a minha vida. Se todos pensassem assim, hein? Meu futuro começa quando eu acordo todas as manhãs. É bem isso.
1: Muito bem, Miles.
0: Miles, bacana. Você vê que o cara tinha uma visão bem futurística, bem pra cima, bem alto astral. Bacana isso. Tá certo. Vamos com a nossa audiência agora, né? Já falamos tudo que tinha pra falar, vamos Cateada conversar mensagem, com o pessoal.
1: Da gente
0: que bom, segunda-feira é um dia bem interessante pra nós, né?
1: Porque de tu reflexão.
0: A gente revê a nossa audiência, a gente fica com saudade fim de semana, né?
1: Claro que sim.
0: Não te dá uma monotonia no fim de semana?
1: É, claro que não.
0: Viu, ouvintes? Viu? Viu por que não dá para defender muito ele?
1: Mas temos que passar um par de dias sem vernos, senão não nos estranhamos.
0: Vocês viram como não dá para defender muito ele? Hã? Depois vocês ficam muitos aí, porque tu é ruim com o
1: dinheiro. Mas pará.
0: Porque tu pega muito...
5: Será que ele cometeu esse crime?
0: Vem por mim, guris, vão por mim. Vocês não sabem com quem que eu tô tratando aqui na minha frente todo dia.
5: Tem anos. Gente que gosta!
0: 10 anos que tá aqui na minha frente,
1: não
0: cara.
1: Não sei se assim.
0: 10 anos.
1: Mas tem que estranhar um pouco, senão não tem graça.
0: Tá. O pior é que eu tô com problema no celular aqui.
1: Tá com problema que passou no carga, no mensagem?
0: Não, ele tá aqui as mensagens, mas ele não baixa mais que o do Cabral. Tem um abaixo do Cabral.
1: Tem um abaixo do Cabral que... Ah, não, pero não é para...
0: Não é para nós?
1: Não, não.
0: Então começa com o Cabral mesmo.
1: Começamos com o Cabral.
0: Sabia que o nosso amigo Lubisome, ele tá indo...
1: Ah, como está ele?
0: Hoje.
1: Bem.
0: Ele me mandou uma mensagem. Ele tá indo hoje,
1: Daniel,
0: se não me engano. Tá indo para Montevidéu. Não é Montevidéu. É...
1: Guarembó.
0: Não. Ah, eu não vou lembrar. Ele vai para uma cidade aqui perto.
1: Tá, mas ele está bem.
0: Para fazer uma cirurgia do coração.
1: Não, tá bom,
0: teve um infarto, mas está tranquilo.
1: Pronta recuperação, Arbilia. Ah, está bem contigo.
0: Está bem.
1: Conversaste.
0: Sim,
1: bem,
0: ele mesmo me mandou uma mensagem dizendo que é para dizer para a audiência que ele está tudo sob controle.
1: Vamos arriba, Billy.
0: Muito bem atendido, ele está sendo aqui pelo pessoal. Não sei quem é, onde que ele estava, mas... Bueno. Então, Cabral mandou o áudio aí. Fala aí, Cabral, bom dia.
7: Bom dia, Danúbio Barcelos. Bom dia, Dieguito, que tem um aluno cheio de paz, harmonia e um grandioso programa.
0: Pintinho,
7: cheio
0: pintinho.
7: De informações. Uhum. A tempestade veio e tá aí. Vamos que vamos.
0: Pintinho.
7: Arriba, tricolor e Deus no comando sempre.
0: Tudo indica que tu vai ter mais ovinhos, porque tem pintinho aí. Não. Se não tivesse pintinho, não, se tem pintinho, não porque tem ovinho.
1: Em algum momento vai ver.
0: Mas aí vai demorar um pouco. Então, acho que tu vai ficar sem ovinho. A não ser que tu queira o pintinho. Porque se eu tô ouvindo o pintinho piando...
1: O pintinho tem que esperar que é grande pra...
0: Tu prefere o ovinho ou o pintinho? Porque tu podia pegar o pintinho e criar o pintinho.
1: Tinha que criar, por isso.
0: Pra depois ter ovinho.
1: E se agarras um pintinho e é macho, quer... como sabe se é pintinho macho ou...
0: É pelas penas. as penas mais arrepiadas. É, eu li alguma coisa sobre isso.
1: Ah, sim, tá mais parado.
0: Parece que tem alguma. É, parece que é as penas.
1: Quer ler um pintinho, Bravo?
0: Não, não quero, não sou muito. Não.
1: Viste que agora vendem pintinhos coloridos?
0: Sério? Pinta?
1: Outro dia vi um tipo vendendo uns pochitos de color.
0: Tu comprou? Comprou um.
1: Não, vi na internet. Não.
0: Ah, na internet. Vajija Manej, diz aqui a Bruna.
1: Menage e Vajija. Salud, Bruna.
0: Deve ser isso, né, Bruna? Bueno, gracias.
1: Para mim é Menage.
0: Pois eu já ouvi alguma coisa, eu acho que é assim. Daniel, prefixo 22, el taxista más dinámico de Rivera. Buen día, Dani.
8: Buen día, Danubio. Buen día, Diego. Buen día a todos los audiencias de Horizonte. No, falta decir que estamos, pero muy pegados al 89.3, ¿no? Sí. En esta hermosa mañana, ¿no? Ah. La hermosa parte que está en casa tomando un buen mate y no tiene que salir a trabajar.
0: Ah, es verdad.
8: Pero nosotros estamos como el himno nacional. Sabemos cumplir.
1: Sabemos cumplir.
8: Fuerte abrazo. Día bendecido para todos.
1: Vamos arriba, Daniel. Un abrazo.
0: Gracias, Dani. Buen día. Al mal tiempo, buena cara. Saludos a Silvia y Paulo.
1: Saludos de parte de Leonardo Botino. Saludos ahí.
0: Tomando un mate quente dentro del carro. ¿El taxista también? ¿No?
1: Leonardo Botino.
0: Taxista, ¿no?
1: Leonardo Botino no es policía. A ver, nosotros tenemos un Botino que es policía.
0: Sí, que yo saiba.
1: Está en la esquina de la intendencia, sí.
0: No sé que tenga más de un Botino aquí en el programa, pero.
1: Puede haber varios.
0: Un, pelo menos, era.
1: Puede haber varios Botinos.
0: Bom dia, Paulo Calvete. O Dieguito tem que ganhar uma lancha e um colete salva-vidas.
1: Muito bem, me gostou isso.
0: Para vir para o trabalho. Aviso de utilidade pública. A Arca de Noé sai às 13 horas aqui da antiga rodoviária. Um abraço para todo mundo aí. Acho que não é necessário ainda.
1: Lo que no es necesario decir que... Y él dice acá, mira, Dieguito, física cuántica, ya te falé, troca herba do mate, Danubio, mal fala español ahora que fala de física cuántica.
0: Bom dia, Vitor Hugo Vargas. Boa segunda-feira chuvosa. Olá, meninos. Quem se cala nem sempre consente. Às vezes só não quer discutir com idiotas. Eu gostei. Eu pelo menos aqui, particularmente, eu gostei. Não sei tu.
1: Vou ficar em silêncio.
0: Frase 2. No ritmo da vida, a música nos ensina a dançar com o coração.
1: Opa!
0: Essa tu gostou, né?
1: Eu gosto, tá?
0: Frase 3. Música não é apenas um gosto. Ela define seu jeito de apreciar a vida. Concordo plenamente. Confúcio disse... Olha aí, o dia do Confúcio hoje. Escolhe um trabalho de que gostes. E não terás que trabalhar nenhum dia na tua vida.
1: Muito bem.
0: Pura
1: verdade.
0: Pura verdade. Por isso que a gente vem sempre com amor, com carinho, com vontade, né, Diego Rafael?
1: Claro que sim. Sempre.
0: Uhum. É, frases do Silvio Santos. Ao contrário de vocês, do PT, eu fiquei rico trabalhando, empregando, pagando impostos, divertindo. E ajudando pessoas.
1: Ai,
0: e não roubando o povo do meu país.
1: Que inocente. Mira se o homem vai dizer esse disparate.
0: Gostei muito da frase de encerramento,
1: isso
0: Vitor Hugo.
1: É mentira, claramente mentira.
0: Muito obrigado, Vitor Hugo, que tu tá sempre trazendo...
1: Que mentiroso que sou, Vitor Hugo. Tá caindo meu conceito.
0: Tentando abrir os olhos das pessoas, daquelas que têm os olhos fechados.
1: Por favor.
0: Parece que foram, sei lá, ludibriadas, foram hipnotizadas, foram... E não acordaram ainda, não acordaram ainda.
9: Nada, absolutamente nada.
0: Fútbol a primera vista en Instagram. 135 años de hazañas. Gloria e historia.
1: Muy bien, vamos arriba.
0: 135 años construyendo. ¿O qué? Sueños, debe ser, porque no termina aquí la frase.
1: Saludos, Marta. Marta Balmagia mandó eso. Feliz cumpleaños a todo el pueblo carbonero.
0: Bueno, ¿quién más está aquí? Buen día, mal tiempo, buena cara. Saludos de Silvio Paulo. Yo tenía
1: leído eso. Ese Leonardo mandó que es policía, Leonardo. Saludos, Leonardo.
0: Mandó un desenho de un policía aquí. Buenas, gente. A Carol, o que tem a dizer sobre as canetinhas de emagrecimento e sobre o emagrecimento normal e saudável? Um
1: demora, o outro é mais rápido. Estou na luta.
0: E por que ela está perguntando isso? Ela quer que a gente fale.
1: Ah, não uso a caneta, mas a tentação é grande. A gente se frustra demais, descobrir que a cidade inteira usa
0: e mente na internet.
1: dizendo que só
0: que foi que foi que tá que foi então, ela disse que saudável.
1: Ela disse que ela não está usando porque quer baixar de peso de uma maneira bem. Sem usar remédio, mas ela disse que ela tá, vai terminar usando.
0: Tá bem. Muito bem.
1: Bueno, Carol. Saludos, Carol. Bueno,
0: vamos deixar o aí. Vamos deixar o Wilson para depois do break, pode ser?
1: Sim, sí, sim.
0: Sí. Jorge Francisco entrou agora.
1: Que disse Jorge Francisco?
0: Bom dia, boa semana, companheiros del dia. Jorge, tu é um grande ouvinte, eu gosto muito de ti, mas eu não sou teu companheiro. Deixar bem
1: como
0: claro
1: não,
0: isso.
1: Como não, não, não, companheiro?
0: Não, não, não. Tu pode ser companheiro do Diego, de quem tu quiser, mas não, eu não sou teu companheiro.
10: É uma coisa desnecessária.
0: Tu é o meu ouvinte, eu gosto muito de ti, da tua participação, mas eu não sou teu companheiro.
10: É uma coisa tão absurda.
0: Deixa bem claro isso, tá bom? 16 graus a temperatura, vamos à pausa e a gente volta já já. A trilha sonora não pode faltar, principalmente num dia como hoje, em que Tim Maia, faria 84 anos. O cantor faleceu em 15 de março de 1998, aos 55 anos, em decorrência de um edema pulmonar.
11: Nunca vi.
0: Tim Maia.
1: Ele estava gravando um show quando morreu, gravando algo para a tele, não é? Aí você se sentiu mal e não morreu mais.
0: Mas ele era um cara difícil, cara. Ah, eu disse que era um cara que brigava com todo mundo.
1: E não ia, mais de um show, ele pagava e não aparecia.
0: Brigava com os músicos, tinha um temperamento bem complicado, Tim Maia, né? Mas era um baita
1: artista. Era um dos grandes da música brasileira, assim.
0: É. Vamos rodar Tim Maia hoje, então?
1: Vamos tocar.
0: Então tá. Um abraço aí pra quem nos acompanha pelo Facebook do Danúbio Barcelos. Deixa eu ver quem tá aqui hoje pra mandar um abraço. Ó, tem bastante gente. Tá o Luiz Teixeira, deixa eu dar um like aqui. Um joinha pro Luiz Teixeira que tá curtiu. Um like pra Laura Machado, bom dia Danúbio e Diego. Um like pra Maristela Maciel, um like pro Renato Lopes. E abrindo aqui o número de pessoas que deram like no programa, se eu conseguir abrir, por que que eu não tô conseguindo? Não, não vou conseguir abrir. Não sei porquê, mas tá travado. Agora no segundo bloco eu abro. Pra quem tá no TikTok também, um abraço. Muito obrigado por darem um likezinho, um joinha. Compartilhem, que é sempre bom, porque expande mais o nosso vídeo.
10: Me ajuda.
0: Já voltamos com as notícias mais relevantes. Olha o quarto gol do Uruguai. Atenção, vai sair o chute de fora da área. Vem pra fora. 3-0, Uruguai.
10: O resto vale.

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12: Aí, vamos.

0: bem? Estamos de volta, 9 horas e 6 minutos, lunes, segunda-feira, 28 de setembro, 2026, chove. Agora não chove tanto, mas o tempo é instável e a previsão é de chuva para todo dia hoje e acho que sobra chuva para amanhã, martes, terça-feira. Daqui a pouco a gente atualiza a previsão do tempo. E vamos juntos até às 10 da manhã com muita informação. Tem mais mensagem antes da notícia ou não?
1: Aí, mensagem, aí, mensagem.
0: Nós temos a nossa amiga...
1: Arriba Jorge Francisco.
0: Sim.
1: Não manda o nome, não tem nome.
0: Bom dia, rapazes. Uma excelente semana para todos. Sempre ligada na 89.3. Temos também o... Bom, Jorge Francisco, já mandei o recado para ele, né?
1: Temos o Wilson.
0: Vamos deixar para colocar o Wilson antes do blog do
1: final. Antes da pausa.
0: Então vamos direto para as notícias.
1: Lia foi a que mandou.
0: Ah, Lia, minha amiga Lia. Grande abraço, Lia. A Lia está com um projeto bem interessante nos táxis. Ela é taxista do... Lia? Como é que é o nome do táxi? Aquele... O último que veio para cá.
1: Está, se não...
0: Rota...
1: Rota 77, creio que
0: é. Parece que é Rota 77.
1: Sim, exatamente. Eu creio que é, sim.
0: Abraço, Lia, bom trabalho. Notícias, então.
1: Mas antes, Los Rodríguez, porque um dia como hoje foi o último show da banda.
0: Verdade.
1: Liderada por Andrés Calamaro e Ariel Rock.
0: O Calamaro está vivo ainda?
1: Sim.
0: Ah.
1: Não sei se quando, mas...
0: São argentinos, né?
1: La banda era mitad argentina e mitad española.
0: Me gusta Andrés Calamaro y me gusta Los Rodríguez. Está ahí.
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0: Muito bem, só para lembrar que o Uruguai está vencendo a Coreia. Coreia do Norte ou do Sul?
1: É, Coreia do Sul.
0: Por que a do Norte não participa de nada?
1: Participa, sí, yo creo que ayer me parece que fue la final de la Copa Mundial Sub-20 femenina y era Corea del Norte contra España, me parece.
0: Ah, está.
1: Que Corea del Norte es la actual campeona.
0: Ah, ¿eh?
1: En la juvenil.
0: ¿Cómo? 3-0 para Uruguay contra Corea del Sur. Nós estamos assistindo por una TV coreana.
1: Porque el Uruguay ya hay que pagar.
0: O quê?
1: Tem que pagar para...
0: Quer dizer que o povo uruguaio...
1: O uruguaio tem que pagar para...
0: Que adora o futebol... Sim, tem que... Ele tem que pagar para assistir a sua seleção jogar.
1: Sim. Acá que vamos a pagar, nós acá não pagamos nada.
0: Que vergonha, cara. Tá louco. Imagina, isso que o futebol no Uruguai é tão popular quanto no Brasil.
1: Vai ser como no Brasil, amanhã juega Brasil.
0: Tem coisas que a gente não entende no Uruguai.
1: Tudo é grátis, mas... Brasil é grátis, amanhã a gente não vai ver.
0: Qual é o motivo? Por que é tão difícil assistir um jogo do Uruguai de graça no Uruguai?
1: Não sei. Não há uma Globo que pague, que compre os direitos, que dê grátis. Não há.
0: Tem que comprar os direitos da FIFA.
1: Não, esses partidos são independentes.
0: Não sei.
1: Pagar a AUF e vender...
0: Que vergonha, cara. Os caras ganham.
1: Ah, mas é muito temprano, sai às 7 da manhã também.
0: Não, não é por isso, mas sempre foi assim.
1: Sempre foi assim, igual.
0: É aí que tá, sempre foi assim. Tá bem.
1: Só que o Mundial, os partidos Uruguai no Mundial, que foi um desastre, lamentavelmente, passaram por Canal 5.
0: Canal 5, que é o canal do governo, né?
1: Sim, do Estado.
0: Claro. Quem é o goleiro do Uruguai?
1: Não sei quem é o arqueiro uruguaio.
0: Não sabe.
1: Não sei, não vi.
0: Tu conhece o goleiro do Brasil.
1: Mas não lhe vi a cara.
0: Tu sabe o nome do goleiro do Brasil que eu nunca vi, que é do Corinthians.
1: Era Souza, aquele, como chama?
0: César Souza, não é? Hugo, não. César Hugo.
1: Hugo
0: César.
1: Hugo Souza.
0: Hugo Souza. Tu sabe. E não sabe o...
1: Pero yo no le vi la cara, goleiro,
0: não sabe, não. O nome do goleiro da Celeste.
1: El otro día atajó Mele.
0: Vergonha, mas é uma vergonha. Olha lá, ó. Cruzamento, no cobrança de
1: escanteio. Al arco, mira, não sei quem tá atajando. Pero... Não é Muslera, seguro que não.
0: Não, aquele nunca mais. Aquele encerrou a carreira.
1: Mira, já se viene. Viene Corea, el arquero, bien el arquero.
0: Pega bem o goleiro, hein? Vou ver agora, vai aparecer a cara do goleiro. Jornal O Sul, Porto Alegre. Lula sobre o uísque que teria sido dado a ele por Vorcaro. Se me deu, já bebi.
1: Tá bem. creo que tenía que haber pedido algo más. Whisky es poca cosa.
0: Lula diz ter leve impressão de que não haverá segundo turno nas eleições.
1: Eu, tá bem,
0: eu também acho que não vai. Acho que ele perde na...
1: Se chega a haver segundo turno,

0: de reais a apostadores após o fim das bets.
1: El Grêmio havia firmado com uma empresa de apostas 2 dias antes.
0: Tá louco, cara? É, mas e é muito dinheiro.
1: Eu vou te falar.
0: 30 milhões cada bet, rapaz. Contrato.
1: É muita plata.
0: Tá louco.
1: Muita plata, mas plata bancada por la gente que juega.
0: Eu acho.
1: Só não estou a favor disso.
0: Eu acho que o Lula cavou uma baita de uma cova para ele.
1: El outro dia saiu uma enquesta, 80% da população brasileira está de acordo com terminar com
0: isso. Mas a torcida do Flamengo não está. 50% é torcida do Flamengo, mas os outros 50% é do Corinthians, acabou. Esse pessoal não vota no Lula.
1: Não, não.
0: Hein?
1: Tem nada que ver, a gente não pode votar por isso. Tem que votar por o bem-estar da gente.
0: Hein?
1: Vas a estar bancando o quadro de futebol e, mientras muita gente.
0: Hein?
1: Chegam a matar-se por culpa das apostas. Muchachos.
0: Hein? Hein?
1: Está bem, presidente.
0: Hein? Ministro não, do
1: Sul. Agora vamos ser sinceros, que estás de acordo com que. Essa casa de apostas haga o que quieran.
0: Eu tô de acordo que nunca deveria ter existido isso.
1: Não deveria haver existido, obviamente.
0: Eu tô de acordo que não deveria ter existido. E o Lula inventou.
1: E agora Lula, que... Lula regulamentou isso que não tinha regulamento nenhum.
0: Não tinha que ter existido,
1: e
0: tinha
1: aí
0: que trancar.
1: E aí foi e disse, bueno, vou regulamentar. Se não funciona, cierro. Bueno, não funcionou, cerrou. Muito bem, por presidente. Está na entrevista aí gravada.
0: Ministro do Supremo Flávio Dino derruba a decisão de André Mendonça e libera posts sobre Nossa Senhora. Também outra coisa que inventaram, o Flávio nunca falou da Nossa Senhora, nunca se meteu nisso, inventaram. Tchê, tá uma vergonha esse negócio.
1: O Flávio, outro dia, ele tiraram um huevo, disse que ele queria matar com um huevo, não isso?
0: Não, mas se pega mal, mata.
1: Ah, por favor.
0: Acerta um ovo, uma ovada no olho, por exemplo, do sujeito. Incha, dá um derrame.
1: Ah, por favor,
0: pode matar sim. Ah, dependendo de onde pega o ovo.
1: Que dramático, pode matar.
0: Com um assédio eleitoral no trabalho pode ocorrer de diferentes formas. Saiba como identificar. Assédio eleitoral. É, por exemplo, tu tá aqui junto comigo, tá? Estamos os dois aqui. Eu te trago um santinho e digo pra ti.
1: Se não botasse nesta casa, fica sem trabalho.
0: Exatamente. Isso. Perigoso isso.
1: Tu amigo aquele, Luciano Hanke, hace mucho de eso.
0: Assédio eleitoral. Não, ele não faz.
1: Ameaça.
0: Não faz.
1: Onde viste um patrão fazer reunião para falar de candidato?
0: Ele não faz isso. Então, te contaram isso, mas não é verdade.
1: Como não? Há vídeos do tipo fazendo reunião e dizendo que tem que ganhar isso.
0: Montevideo Portal. Água e viento. Aguarecer-se,
1: não será?
0: Aguarecer-se, está escrito aqui.
1: Aguarecer-se.
0: Aqui está escrito aguarecer-se. Rige doble alerta por tormentas fuertes y severas en 5 departamentos.
1: Están todos acá para este lado, casi seguro.
0: Tragedia. Niño de 1 año fallecido luego de un accidente de tránsito en Montevideo. De 1 año el niño. Meu Deus. Reino Unido advirtió que usará la fuerza si es necesario para defender las Malvinas. ¿Vamos a continuar hablando en eso? Ah, che. Tanta guerra, los caras queriendo brigar por una isla que ¿alguien mora lá?
1: Sí, los británicos.
0: ¿Moran? ¿Más y cuánta población?
1: No sé cuántos, pero todos los que
0: viven pequeño, ¿no?
1: Todos hablan en inglés. Sí, no
0: sé. Si es inglés, entonces es de ellos, no es argentino.
1: Bueno, pero los argentinos dicen que son de ellos.
0: Tá, mas aí os ingleses moram num terreno argentino.
1: Na isla que os argentinos dizem que... Tá, pero vamos ser sinceros. Tem mais pinta de ser argentino que inglês. Tá cerca
0: porque está num terreno argentino. Está em terras
1: argentinas. Está mais cerca da Argentina que de Inglaterra.
0: E por que os argentinos não moram lá e sim ingleses?
1: E, bueno, porque vivem os ingleses há muito tempo.
0: Os ingleses argentinos.
1: Não, ingleses de Inglaterra, não é britânico.
0: Le robaron la moto, intentó recuperarla por su cuenta y recibió un disparo. Ese es el problema. Ese es peligroso, cara. No da para querer hacer eso si tú no tienes preparo, condiciones.
1: Y por más que tengas preparo o condiciones, no. Lo mejor es la policía, muchachos.
0: Y si no está armado. Ainda si estiver armado, tiene que darle tiro a los bandidos.
1: No, llamen a la policía, que el policía está preparado.
0: Hasta llegar a policía, ya te asaltaron.
1: Pero si ya sabes dónde está la moto, vas, llamas a la policía. Mira, estoy acá, está al lado. Acá, Danubio me llevó la moto, venga. No.
0: Si fuera así, até puede ser. Pero normalmente, en la práctica, no es bien eso que acontece. Te llevan todo. Árvore cai sobre carro durante chuva forte e deixa 2 feridos em rodovia no norte do Rio Grande do Sul. Por falar nisso, lembrei de uma matéria que eu vi ontem nas redes sociais. Mais um acidente, mais uma tragédia na Ponte Nova do Guaíba, né, cara? Um ônibus e um caminhão. O caminhão, quem vinha no caminhão, o motorista e o passageiro, acabaram morrendo. Na Ponte do Guaíba. Essa Ponte do Guaíba tá virando tragédia, cara. Ela é

0: perigosa. Já passei várias vezes ali. Ela tem uma curva, cara. Ela vai, vai fechando, vai fechando, vai fechando.
1: Sim, la que entra assim a Porto Alegre?
0: Aqui, sim, tanto aqui sim, entra que como aqui. Sim, bueno, porque sim, agora não se usa mais a
1: se vai de cá para já, é a entrada, sabe?
0: É, exatamente. Passa na frente da arena do Grêmio.
2: Sim, depois que te desvia, sim.
0: Sobe para 9.500 o número de pessoas afetadas em 2.200 casas destelhadas. Aqui em Livramento nós tivemos até ontem, pelo que eu li, da Defesa Civil, mais de 250 famílias sofreram com o granizo. A Defesa Civil está trabalhando muito aí para tentar resolver o problema dessas famílias. Balanço da Defesa Civil aponta que cidades de Santiago, na região central, Alegrete, na fronteira oeste, foram as mais afetadas pelo temporal de sábado. Ninguém ficou ferido.
2: Por sorte.
1: Mira, ¿te acordás del Vozinha?
0: Sí, Vozinha.
1: ¿Tuviste lo que él dijo? No.
0: No.
1: Dijo Vozinha.
0: ¿Está jugando en
1: Colo-Colo. Colo-Colo, Chile. Dice Vozinha, entre la vida que llevo ahora y la que tenía antes, me quedaría con la de antes. Dice Vozinha que no le gusta ser famoso, dice.
0: ¿Cuál es ahí?
1: El arquero que de Cabo Verde habló de la explosión mediática después de la Copa del Mundo, la fama y lo que logró con la selección de su país. Dice Vozinha, ya no tengo intimidad. Tiene 40 años, Vozinha, que disfrute. No tengo intimidad. O al menos tengo mucho menos de lo que tenía antes. Ahora salgo, voy a un restaurante y siempre hay alguien que quiere sacar una foto conmigo. Pedirme un autógrafo.
0: ¿Tú estás riendo de qué?
1: ¿Qué se cree que es Vozinha? ¿Brad Pitt se cree que es Vozinha? Peor.
0: Tem gente que é assim. Eu sou assim.
1: Tu não pode ser
0: mercado? Eu não gosto de muita badalação. Eu não gosto muito. Eu sou um cara assim, ó. Que embora eu seja muito famoso, muito conhecido...
1: Poder ser um supermercado ou ser um restaurante?
0: Eu gostaria de não ser tão famoso como eu sou, sabe?
1: Tu e Vozinha...
0: Porque a gente não tem paz. É gente pedindo autógrafo toda hora, a gente querendo tirar foto. Isso cansa.
3: É mentira sua.
4: para, Danubio.
1: Dice ele, peor aún. Alguien me está grabando, dice él. Y eso es lo que más ha cambiado en mi vida.
0: Che, pior é que eu também passo por isso.
1: Te passa essa coisa?
0: Já aconteceu de eu estar aqui na rádio e eu estar em casa e daqui a pouco eu recebo uma foto de alguém. Diz, ó, te vi, ó, tá aqui a foto.
1: Ah, paparazzi?
0: É, ó, muito obrigado por ter tirado foto contigo. Eu nem me lembro porque é tanta gente que tira foto. E aí eu não, obrigado pela foto que nós tiramos juntos, lembra? Aí eu olho, não lembro, entendeu? É muita gente, entende? Então eu entendo isso que o Vozinha passa, eu entendo. Né?
3: O cara que acredita nisso é louco.
0: O preço da tranquilidade não é fácil.
1: Não creio que pueda hacer nada al respecto, dijo. Bueno, Vozinha que está incómodo porque ustedes no lo dejan ir a comer.
0: Eu acho que daqui uns 5 anos, 10 anos no máximo, tu também vai estar nessa, porque a tua ascensão tem sido muito grande aqui neste programa, Diego.
1: A minha gente já me ha saludado, me ha dicho cada disparate.
0: Graças a mim.
1: Por culpa. Não, a mim me tratam mal, não me tratam também.
0: Graças a mim, tu tá famoso hoje em dia, e eu sei que tu também não gosta muito dessa popularidade, tu é um cara muito discreto.
1: Sim, mas a mim me dizem coisas na casa.
0: Não, mas tem mais a que dizer, né, cara? Eu te ensino e tu não aprende.
1: Ah, por favor.
0: Tem que. Jovem Pan, aí eu gosto muito da Jovem Pan. Na reta final da campanha, Lula acelera para conquistar eleitor endividado. Flávio tenta romper resistência de fora do bolsonarismo. Será que ambos conseguem esse?
1: Ah, que vai para o segundo turno, seguro. Você vai seguir no outro. Uhum. E agora, falando em sério, aí debate.
0: Mas eu tô sempre falando sério aqui nesse programa. Como é que tu vai dizer falando sério? Eu tô sempre falando sério aqui no programa.
1: Me dejaste sin palabra, entonces. Me dejaste sin palabra. Hay debate esta semana, va a haber debate con todos.
0: No, sería el último debate el día 1 de octubre en la Globo.
1: Es el jueves.
0: En la Globo.
1: Sí, en la Globo.
0: Sí, sería con el Lula, con el Flávio, con el Caiado y con el Rui. No, los otros no participarían.
1: ¿Por qué no? Porque de acuerdo a cómo va el nivel. Pero sí, aquella vez fueron todos, hasta el padre.
0: A lei não deu, aí não deu. Virou esculhambação.
1: Carson.
0: Não, virou esculhambação. A condição dos dois, do Lula e do Flávio.
1: É que não vajam todos.
0: É que não vajam todos.
1: Tá, tá bem. Então se não vai ser todos contra Lula, pobre Lula.
0: Sim, aí seria um chocolate. E outra.
1: Todos contra um solo.
0: É, e aí ia dar muita briguinha e talvez.
1: O Zema mesmo puxa saco o Flávio?
0: Não, o Zema tá lá embaixo. O Zema não vai. Mas o Zema vai desistir da
1: Não, disse que não leio outro.
0: Ah, falou.
1: Disse que lo pressionaram para. Disse que não, que vão terminar
2: E depois vão apoiar.
0: Mesmo que aconteça no segundo turno, é só dois.
1: Eu não entendo. Sim, sim,
0: e aí eles vão acabar apoiando igual.
1: Sim, ele vai terminar apoiando. Mas eu não entendo. Que necessidade de querer ser candidato se sabes que não tem chance de nada.
0: Seu barulho da chuva, né? É. Tu concorda comigo que, de qualquer jeito, de qualquer maneira, o Flávio ganha essa eleição?
1: Não. Para mim, ganha, Lula.
0: Sabe por quê?
1: Por quê?
0: Porque os outros partidos, os outros candidatos, eles são todos de direita. E eles vão acabar apoiando o Flávio no segundo turno.
1: Não, não estou agora, Bambu.
0: Tá. Tá bem. Bombeiros distribuem lona a moradores atingidos por granizo no Rio Grande do Sul, mas alertam que ainda não é momento para consertos.
1: Esse é o problema. Vocês fazem essas contas aí, depois perdem e dizem que eles roubaram.
0: Uhum. Tu viu o tamanho da pedra? Tinha o tamanho de um não, ovo, não do ovo que o de garnizé que o Cabral te traz. Ovo de galinha. Galinha.
1: De, não, essas gallinas de laboratório. De laboratório, sim. Não.
0: Tá louco, cara. Caçadores de tempestades registram supercélula em Alegrete durante período de temporais. Eu vi esse cara aí fazendo isso. Ele se apavorou pelo tamanho da supercélula. Fenômeno foi filmado por volta das 18h50 de sábado, quando se preparava, né? A nossa chuva começou por volta das 10 da noite aqui na fronteira. E aí eles filmaram essa supercélula, faltando 10 para as 7 da noite no sábado, em meio a uma sequência de temporais que provocou granizo e estragos na fronteira oeste. 9h24, cara.
1: 9h24, você olha o programa vamos, e ainda tem a mensagem para ela.
0: É, vamos ouvir o Wilson primeiro e eu vou ver outras mensagens aqui do pessoal.
1: Wilson.
0: É, Wilson.
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0: Gracias, Wilson. 4-0 Uruguay. Qué golazo de cabeza de Darwin.
1: Darwin Núñez, segundo gol del partido.
0: Frontera, cuarto Uruguay. Más un gol de frontera, más un gol de frontera.
1: Hablando de frontera, andaba el Ronald por ahí. No sé si está jugando todavía.
0: Ah, ¿eh? ¿Está jugando?
1: El Ronald que ahora está en Liverpool, Inglaterra.
0: Liverpool. Un abrazo, meu amigo Gerson da Sky.
1: Gerson.
0: Todas as escravas grávidas nasciam livres, os renascidos nasciam livres, antes nasciam escravos e seus donos eram os donos das suas mães. Bom dia, não me deixa nervoso, logo cedo da manhã, kkkk, tu Alexia e tu não sei quem é o mais burro.
1: Estou de acordo com ele. Quem é esse muchacho este iluminado?
0: Era meu amigo Gerson. Da Sky.
1: Saludos, Gerson.
0: A partir desse momento já não é mais.
1: Não, meu não, agora vai ser amigo meu. Gerson vai ser amigo.
0: Luiz Teixeira, bom dia, Luiz. Abraço, Luiz. Obrigado pela audiência, Luiz. Quem mais? A minha prima lá em Santa Maria, Eda Aguiar. Bom dia, Eda. Bom dia, Sica. Eu acho que é isso, né?
1: Acá tem mensagens tem de la radio, tenés una cantidad de mensajes.
0: Claro, que essas mensagens foi no meu WhatsApp.
1: Ah, era tu amigo mesmo,
0: já. Vitor Hugo, Diego, não subestimes o Silvio Santos.
1: Por favor, mas nunca dijo eso.
0: Ele era muito inteligente em suas frases. Veja estas. O sorriso é a melhor arma para inspirar confiança.
1: Muy bien, sí, yo no digo que el tipo sea inteligente, pero el Silvio Santos era tan inteligente que nunca iba a hablar mal de un partido político en Brasil, porque él sabe que
0: él llegó a ser candidato. Ahí fue impugnado, no sé por qué que fue impugnado.
1: Unos días antes.
0: ¿Por qué?
1: No sé.
0: No me lembro.
1: No dejaron participar. Mirá, se viene el quinto Uruguay. Sí, pero esa gente, el empresario... No habla mal de un partido político, no le importa si está Bolsonaro o el PT, él quiere.
0: Ah, tú no puedes dejar las cosas que están erradas, tú vas simplemente
1: pero
0: vai
1: no habla así, dijo directamente, como que todo el mundo que vota en el PT es vagabundo. No,
0: yo discordo, yo discordo.
1: Busca esa frase a ver si vota.
0: O homem que sorri é um homem confiante de que toda gente gosta. É verdade. Eu dirijo o meu trabalho não me dirige. Feito, Diego. Foi pra ti essa, Diego. O Vitor Hugo disse assim, ó. Feito, Diego.
1: Vitor Hugo, sou meu amigo, Vitor Hugo.
0: Ele mandou pra ti.
1: Não.
0: Mandou
1: não
0: pra
1: gustou.
0: Ti, mandou pra ti. Buen dia, gurices. Grandes, buen lunes para ustedes. Yo acá descargando y tomando
1: muy
0: un
1: bien.
0: Precioso amargo.
1: Saludos, Pablo Chávez, ahí, laburando.
0: Lá na, na Florestal, né? Florestamento, né?
1: Que eles não. Este é outro. El que manda... mensaje de la forestación es el amigo Ronnie, pero hoy no va a estar trabajando.
0: Tá, mas que ele tá falando, ele tá trabalhando no que?
1: Está carregando? Haciendo descarga acá de camión.
0: Ah, trabaja con camión.
1: El amigo Ronnie trabaja en la forestación hoy. Cabimar, dice él. El amigo Ronnie trabaja en la forestación hoy, no trabaja en la nube con esa lluvia, no.
0: Buenos días, gente. A Gisele y o Gustavo. Un huevo, si usted lo tira en el campo como si fuera una piedra,
1: sí.
0: No se rompe.
1: No se rompe, claro.
0: Serio.
1: Y si el huevo aguanta el peso.
0: Y también si usted lo pone entre sus manos,
1: no lo quiebra.
0: Poniendo una punta en cada palma y no lo aprieta con toda su fuerza, no se rompe también. Yo nunca hice ese test.
1: ¿El de poner el huevo?
0: Sí, de punta a punta, si tú aperta él con la palma de la mano.
1: Tú agarras el huevo con cariño, pero puedes apretarlo.
0: Voy a hacer hoy, voy a hacer ese test y mañana yo digo, voy a até filmar, voy a hacer un vídeo... para hacer el test y ver si quebra o no.
1: Este mensaje fue porque tu amigo Flavio se andaba quejando que le tiraba huevo.
0: Exacto.
1: Que lo iban a matar, a sí. Huevazo lo iban a matar.
0: Buen día, buena lluvia, abrazo.
1: Chega de frescura, de mimimi. Vão ficar chorando até quando?
0: Isso, meu presidente, isso. Abraço a la familia de radio y a ustedes por estar siempre.
1: La amiga Yáscara, saludo Yáscara, un beso para vos.
0: Bonita Yáscara, gosto dos cabelos da Yáscara, muito bonita. Professora, né?
1: Maestra, é isso.
0: Maestra. Tá, eu acho que é isso.
1: É isso, vamos na pausa.
0: Vamos na pausa, já voltamos. 9h30, bom dia, fronteira. 28 de setembro de 2004, Juanes publica o terceiro álbum de estúdio de cantautor, ou seja, ele é autor e cantor.
1: Ele canta colombiano. E escreve.
0: Mi Sangre. Esse disco consolidou sua faceta de rock latino internacional graças a himnos massivos como Camisa Negra, que é essa que está ouvindo aí, ó. Yo tengo una camisa negra. Só sei essa parte. Nada valgo sin tu amor. Oh, que título, hein?

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0: 20 para as 10, estamos de volta. Temperatura 17 graus. Eu acho que tá mais, deixa eu atualizar aqui. 17 ou 18? 18 graus a temperatura. Segue a chuva, vai continuar chovendo todo dia hoje e amanhã também. 20 milímetros de chuva para amanhã. Você tá ouvindo aí? Anderson. Ele nasceu na Carolina do Norte, dia 28 de setembro de 1938. Ben E. King, gigante do Sul e autor de Stand By Me. Tá ouvindo aí, ó. Ele nasceu em Anderson, Carolina do Norte. E seria, sem dúvida, a canção mais famosa de Ben E. King. E um clássico da música popular, sem dúvida nenhuma, né? Faleceu em Nova Jersey, 30 de abril de 2015.
1: Hace unos años giró una versión sobre este tema, hecho solo con músicos callejeros, ¿no te acordás?
0: No.
1: Hubo un proyecto, la gente iba grabando músicos callejeros, no sé si en Estados Unidos o en varias partes del mundo, y cada uno iba cantando la música y contaron todo. Y...
0: Sí, esa música, ¿y ella tiene cuántas versiones?
1: Ah, debe tener varias.
0: Es una de las músicas...
1: Me acuerdo de esa última, a ver si la encuentro.
0: Vamos ver. Mas es un baita son. ¿Cuántas versiones, cuántas voces cantaron esa música? Impresionante. Falando nisso, né, enquanto tu procura aí a morte do cantor Rick, né, que era um cara mais do que um cantor desses que a gente ouve e vê por aí e aplaude, ele era um compositor, ele fez música até para Roberto Carlos, cara.
1: Para Roberto Carlos?
0: Impressionante.
1: Não tinha nem ideia, mirá.
0: Grande compositor que se foi também. Achou?
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0: Aonde isso?
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1: Gravaram na música com vários.
0: Sim, que lugar?
1: Não, isso é Estados Unidos, seguro. Cada um toca de sua maneira.
0: Ah, Roger Ridley, mira. Santa Mônica, Califórnia. No matter who you are. Como é lindo ver quem sabe tocar um violão.

0: Tá na rua lá, o pessoal tá passando e ele...
1: Gravado do vários. São vários. Gol de Coreia.
0: O gol de honra da Coreia saiu aí. Ih, frango, hein? Acho que passou pelo meio das pernas do goleiro. Já. Vamos ver. Ah, desviou. Muito bem, 4-1. Essa música que você tá ouvindo aí, como o Diego encontrou, é o pessoal da rua.
1: Sim, gravado vários. É.
0: Pessoal de rua cantando. E olha a qualidade desses cantores de rua. Pena que vocês não estão assistindo o vídeo, né? Mas muito bacana.
1: É, isso viralizou alguma coisa.
0: É, por isso que o meu sonho ainda é que nosso programa seja na televisão, no YouTube.
1: Na Globo.
0: O meu maior sonho, porque enquanto a gente fala, a gente mostra o que a gente está vendo. Essa é a... Na Globo, nunca. Jamais.
1: La Globo já retransmitiu o futebol americano, capaz.
0: Não, jamais eu transmitiria pela Globo.
1: Está Luciano.
0: O nosso próprio canal. Nós ainda vamos ter o nosso próprio canal.
1: A Jovem Pan?
0: Não sei, eu digo nosso. Cássio pretende levar a Fachin críticas ao que considera TSE paralelo de Gilmar e Dino. O Cássio esse também está enrolado. Eu acho que o único que se salva...
1: Esse é Dino?
0: É o nosso querido...
1: Que também tá enrolado.
0: Por causa de assunto que tá bem leve o programa hoje.
1: Tá não... todo mundo enrolado.
0: Não vou entrar em detalhes.
1: Vai ser difícil encontrar um que não tá enrolado.
0: Vamos ver o Metrópole aqui que tu gosta de...
1: A ver, justo abri aqui a Metrópole.
0: Metrópole. Isso. Vai contigo primeiro aí. Um...
1: Fachin reúne ministro diante de temor...
0: É isso que eu falei agora, pô.
1: De crise de... Tá, é isso.
0: Ah, bueno. Mas vai, termina.
1: Mira, rodoviários suspendem greve após acordo com empresas de ônibus. Isso deve ser em São Paulo, não sei.
0: Sim. O que mais eu tenho aqui, então? Corrupção. Polícia Federal acha celular no esgoto.
1: Opa!
0: E R$87 mil em buscas contra candidato.
1: Pobre candidato.
0: Rodoviários suspendem greve após acordo com as empresas de ônibus.
1: Isso onde será? Vou abrir aqui, enquanto tu seguir.
0: Esse do... Juntos. Da Polícia Federal? Do celular?
1: Rodoviários.
0: Ah, dos rodoviários. Isso é São Paulo.
1: Sindicato, Distrito Federal.
0: Ah, é Brasília?
1: Sim, onde está tua amiga? Já, bom, não tens uma parente Bolsonaro.
0: Ah, tá, minha irmã mora lá em...
1: Sim, tua irmã.
0: A minha irmã mora em Brasília e a bolsonariana, que falou que ia ser nossa ouvinte, não é sempre que ela aparece.
1: Ana.
0: Ela trabalha em algum órgão estatal lá. Eu acho que ela conseguiu uma boquinha legal pelo Bolsonaro lá.
1: Ana, que sexo, Ana.
0: Policial penal é preso por suspeita de matar a esposa na frente da filha. Por que que eu fui ler isso? Eu não gosto de ler essas coisas. Seleção brasileira joga amanhã contra a Austrália.
1: De novo.
0: Um empate bem sem graça. Acidente. A que hora é o jogo do Brasil amanhã?
1: E às 8 da manhã, essa.
0: Que mais? Sidney Magal vai se apresentar em Porto Alegre. Agora, semana que vem. Última apresentação que eu vi dele, ele teve que sentar, teve um desmaio quase.
1: Você vai sentar, o tipo tinha 70 anos, se move, baila, baila, rebola.
0: Fazer um rebolado lá e não, ficou não, tonto.
1: Não, deu
0: um...
1: não tá mais para isso.
0: Sidney Magal.
1: Mirá o que disse a Calcerona, mobilização nas ruas, é na última semana, não? Como será a última semana de campanha dos candidatos? Parece que estuvo meio tranquilo a coisa, mas candidatos ao governo, disse
0: a Calcerona.
1: Não é o...
0: Sim.
1: Tá, vai falar... Por lo que me parece a mí, ¿no?
0: Sí.
1: He visto poca cosa. La gente creo que se mueve menos ahora por la política. O
0: pessoal está muy decepcionado con la política, Diego. Ah, o pessoal está...
1: Sacando os 4 ou 5 que tem uma bandeira assim na linha.
0: E, sabe que muita gente não vai nem votar. Tem gente... Não vou votar em ninguém. É isso que essa tua decepção, no sentido de dizer que está todo mundo enrolado, e está mesmo. As pessoas estão...
1: Ah, aqui está confiança.
0: Eu acho que a abstenção vai ser bem maior de novo. Vai passar dos 20, 25% novamente.
1: A facilidade que vocês têm para não votar é que a multa é muito chiquita.
0: Tava R$3 e pouco, não sei.
1: Aunque sea 20.
0: E a partir dos 70 anos tu não precisa votar também, né? Antes muitos idosos e o... Acho que foi o Lula até que convidou todo mundo.
1: Me dijo, por favor, vamos veterano votar. Que vayan a votar.
0: Tipo, veterano.
1: Veterano.
0: Uhum.
1: E, bueno, é a geração dele, se tem 80.
0: É? O que eu vou te dizer? Corrupção e caso Master são focos do debate da RBS TV entre candidatos do Senado no Rio Grande do Sul. O debate foi realizado nos estúdios da RBS TV, mediado pelo jornalista Eloy Zorzetto, na noite da última sexta-feira. Nem lembrei, senão ia dar uma olhadinha. Não vi. Tempestades e ventos de até 100 km por hora no Rio Grande do Sul tem alerta de perigo para o fim de semana. Já que eu lembrei disso, eu vou entrar aqui no meu WhatsApp, que eu sigo a página de comunicação da Prefeitura, e eles têm uma série de avisos para dar aqui. Deixa eu ver onde é que está a página da comunicação da Prefeitura. Não estou encontrando. Tu não tem nada para falar aí?
1: Não, eu tenho uma notícia agora do que passou em Colômbia. Achei. Não sei se tem a ver, mas tá, te vou dar um panorama. 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
0: Bom, abri aqui a página da comunicação da prefeitura e tem uma série de avisos aqui. Conselho Tutelar, Santana do Livramento, mudança no atendimento devido às chuvas. Devido às fortes chuvas, o atendimento presencial na CPM está suspenso hoje. Conselho Tutelar, viu? O atendimento só pelo plantão no celular. 5599-27-1452. Atendimento de emergência do Conselho Tutelar. Outro recado que eu vejo aqui. A ESF Jovelino Santana no Armor, a equipe 3 da ESF, Jovelino Santana do Armo, terá o atendimento suspenso hoje, no turno da manhã, dia 28 de setembro. A suspensão ocorre devido à organização do serviço em razão das fortes chuvas. Então, mais outro problema por causa da chuva. E a prefeitura mandou uma nota também, dizendo que todo o executivo municipal liderado pelo prefeito Evandro e a Defesa Civil seguem mobilizados para atender as famílias atingidas pelo temporal.
1: Muito bem.
0: Até o momento, mais de 370 famílias já foram atendidas pelas equipes que estão trabalhando incansavelmente para levar apoio, segurança e assistência a quem precisa. E o trabalho continua durante a noite, as equipes seguem mobilizadas percorrendo os locais atingidos. Em um momento difícil como este, a prefeitura está presente e ninguém está sozinho. Muito bem, é isso que se quer.
1: Última pausa, Nui, rapidita.
0: 10 para as 10, já voltamos para fechar então o primeiro dia da semana do Bom Dia Fronteira. Born to be Wild, Steppenwolf. Já voltamos. 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

0: senhoras e senhores, estamos encerrando o nosso Olá, que tal? Eu já ia dizer Olá, que tal? Mas é, tem problema. Olá, que tal? E Bom Dia Fronteira.
1: Outro programa, esse.
0: Hilary Duff, nunca ouvi falar dela, mas gostei da música.
1: Era isso na rubencita, cantora?
0: É, sim, 39 anos, tá fazendo a tua idade.
2: Nunca vi.
0: É, atriz e cantora. Americana?
1: Sim, americana.
0: Hilary Duff, essa música.
2: Nada.
0: Rock Out. É isso?
1: Isso.
0: O que quer dizer?
1: Não tenho nem ideia.
0: Out. É, saída. Rock. Saída.
1: Tu nasciste achar, louco, em Connecticut?
0: É, mas eu tenho uns problemas que eu acabo esquecendo.
1: É, problema, são muitos idiomas que
0: eu não sei tudo. 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
1: Terminou o partido, terminou 4-1 no Uruguai e você terminou o programa também.
0: Perfeitamente. Então a gente volta amanhã a partir das 8 da manhã com muita informação, La Buena Onda de Horizonte. Na sequência tem música e palavras com Julio Kepfer e na mesa de som Marcelo Chaves. Depois o Marcelo Chaves se prepara pra fazer aquele repertório musical da 1 às 3 da tarde, muito bacana, música delivery. Aí chega o Juan Ramos das 3 às 6 com Que Tarde. E depois temos Bert Ropenian com Impactos, hasta las 8, produção Diego Rafael Vieira Marques. É, né? Produção
3: e edição. Infelizmente, né?
0: E a las 8, Beto Vieira com Trânsito Livre, Top Hits, hasta las 0 hora. Que programação, hein? Stevie Wonder fechando, obrigado. Olha, 28 de setembro de 76, ele lançou Songs in the Key of Life. Isn't Lovely, essa música que tu tá ouvindo aí, um hino alegre, icônico, dedicado por Stevie Wonder ao nascimento da sua filha Aisha. Tchau pra vocês, até amanhã.

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